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0: Uma ótima noite de domingo para você que está curtindo a Cultura CFM. Vamos curtir as melhores? Claro, gente, playlist é isso. São as melhores músicas para você que está aí curtindo este começo de semana e que essa semana seja cheinha de coisas boas. É claro, começando muito bem por aqui, só com música boa na Cultura CFM. Quem tem cultura, tem tudo.
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0: Boa noite pra você que está curtindo a Cultura Sul FM, você que está em casa, no trabalho, levando a gente de carona. Leva a gente aí com música de qualidade, hein? Uma seleção especial pra você aqui no nosso playlist. Quem tem cultura, tem tudo.
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0: melhores músicas aqui no playlist Cultura Sul FM. Bom demais ter você por aqui e vai curtindo aí, gente. Finalzinho de domingo já, hein? E aí, vai encarar a semana como? Claro, com música boa é muito melhor, não é? Então fica sintonizado 97.5. Quem tem cultura tem tudo.
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0: É, gente, domingo à noite, dá aquela preguiça, não dá? Mas olha, bota um sorriso no rosto aí e segue com fé, porque a semana só está começando e tem muita coisa boa pra rolar durante a semana. Então vai na fé e, claro, fica ligado aqui na 97.5. Pra você que está em casa aí curtindo na preguiça esse finalzinho de domingo, aumenta o volume do rádio, chama a galera aí pra ficar juntinho com você, curtindo a programação. Quem tem cultura tem tudo. E playlist continua por aqui.
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0: noite de domingo pra você que está curtindo onde você estiver. Você tá no carro? O que você tá fazendo aí, hein? Tá curtindo? Tá viajando? Tá passeando? Tá dando rolê? Galera que leva a gente carona nos caminhões também. Deus acompanhe vocês aí nas viagens, que vocês cheguem bem e que esta semana seja repleta de coisas boas. Pra todo mundo que está curtindo a 97.5, você que está só descansando aí pra começar a semana, carrega a bateria, carrega aí, porque a semana está inteirinha pela frente. Então vamos curtindo playlist por aqui, porque é muita música boa pra deixar você ainda mais animado, mais alegre. 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
1: Excelente noite de domingo pra você, excelente semana começando. E olha, você pode levar a Cultura Sua FM onde você for, sabia disso? É, você pode curtir pelo aplicativo Cultura Sua FM ou também pelo site. Você vai viajar? Você está passando pela região agora e gostou demais da Cultura Sul? Então, olha, onde você for, leva a gente junto. Se você não estiver aqui na região, você ouve pelo site, ouve pelo aplicativo. O importante é você estar sempre ligado aqui na 97.5, a rádio que fala para mais de 50 cidades. E você está curtindo playlist, muita música boa aqui para você nesta noite de domingo. 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
3: Você está ouvindo playlist aqui na Cultura CFM, os grandes sucessos para você que está aí curtindo a programação. Aqui você ouve de tudo, as músicas mais velhas, as músicas mais novas. O que é sucesso rola aqui na 97.5. É bom demais ter a sua companhia. Onde você estiver, que você tenha uma ótima noite de domingo e que a sua semana seja cheia de coisas boas. 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

0: E aí, você tá curtindo a 97.5 fazendo o quê, hein? Tá esquentando o almoço de domingo? Ai, almoço de domingo é especial. Então, gente, aproveita mesmo, viu? Esquenta aquele restinho de churrasco e aproveita aí, porque comida boa a gente tem que comer duas vezes, não é? Curta aí muito seu final de domingo. Claro, aumenta o volume do rádio, porque aqui só tem música boa. E aí você, aproveitando esses momentos legais aí, com ótima companhia, melhor ainda, não é? Fica com a gente, 97.5, para mais de 50 cidades, para mais de 1 milhão de ouvintes. É a Cultura Sul FM, a mais potente de toda a região. Uma ótima noite para você. 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
4: Uma ótima noite pra você, excelente início de semana. Na Cultura CFM, você está ouvindo playlist com as melhores músicas. Se toca no playlist, é sucesso. E a música não para por aqui. 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

0: curtindo. Claro, aumenta o volume do rádio e fica ligado, tá bom? Compartilha e fala pra todo mundo aí que esse programa é o melhor das rádios, não é? Fica ligado, gente. Quem tem cultura tem tudo.
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0: Excelente finalzinho de domingo pra você. E aí, já tá com saudade do final de semana? Não, gente, encara a semana aí, olha, tá começando e que você tenha uma semana super bacana, tá? E aqui só toca sucesso, uma seleção especial de músicas pra sua noite de domingo. Quem tem cultura, tem tudo.
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0: de domingo pra você que está curtindo onde você estiver. Você tá no carro? O que você tá fazendo aí, hein? Tá curtindo? Tá viajando? Tá passeando? Tá dando rolê? Galera que leva a gente carona nos caminhões também. Deus acompanhe vocês aí nas viagens, que vocês cheguem bem e que essa semana seja repleta de coisas boas. Pra todo mundo que está curtindo a 97.5, você que está só descansando aí pra começar a semana, carrega a bateria, carrega aí, porque a semana está inteirinha pela frente. Então vamos curtindo playlist por aqui, porque é muita música boa pra deixar você ainda mais animado, mais alegre. 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

0: Domingão à noite, você aí curtindo a 97.5, é bom demais. Então olha só, gente, a gente prepara esse programa com muito carinho para você que está curtindo, porque a gente sabe que você gosta das melhores músicas e o que é sucesso toca aqui na 97.5. Então olha, curte aí esse seu finalzinho de domingo, aproveita bem as últimas horas deste domingo, porque domingo que vem tem mais playlist aqui na Cultura FM. Quem tem cultura tem tudo, ótimo domingo para você.
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6: 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Bom dia, meu povo. E aí, já acordou? Tá na cama ainda? Bom dia pra você, hoje é feriado. Dia 12 de outubro, feliz dia das crianças, feliz dia da Nossa Senhora. E eu sou a Selma Santana e estou aqui para te fazer companhia até o meio-dia. Vamos animar essa segunda-feira? Que gostoso estar aqui, que gostoso saber que você está aí, começando mais um dia, mais uma semana. É, gente, mais uma semana aí, hein? Cheia de oportunidades, cheia de coisas boas que a gente vai curtir juntos. Com certeza, você já agradeceu hoje porque você acordou, que você tá bem? Então agradece, bom dia pra você. Agora são 8h05, quem tem cultura tem tudo.
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Pra contrariar, Caetano Veloso, final feliz. A gente curtiu também Gustavo Mioto, depois o amor, Cristiano Araújo, Cê Que Sabe. Começando então essa segunda-feira, feriado gostoso, hein? Dia 12 de outubro. Bom dia pra você que já acordou cedo, pra você que está acordando agora, pra você que ainda nem dormiu, que estava trabalhando, que vai dormir agora também. Bom descanso, viu? E está começando então mais uma semana, né? Começando também mais uma edição do Manhã 97, hoje especial comigo, Selma Santana, porque hoje é feriado, então Nelly está descansando, descanso merecido, né, Nelly? Então estou com você aqui até meio-dia, tá? E hoje é dia de celebrar a vida, sim, gente. Agradecer pelas bênçãos, renovar a esperança no coração. E que nesse feriado você encontre motivos para sorrir, tempo para abraçar quem você ama e a força para acreditar que dias melhores sempre podem chegar. Feliz Dia das Crianças para todas as crianças que estão ouvindo, para você que já cresceu, mas mantém aquela essência que é tão linda, né, gente? Dia das Crianças, a gente tem que comemorar também nós adultos, porque a gente não pode deixar morrer a criança que existe dentro da gente, né? Aquela pureza, alegria, as brincadeiras, a gente tem que manter, a gente tem que cultivar isso, tá bom? Feliz Dia de Nossa Senhora da Aparecida também, né, gente? Nossa Senhora Aparecida, até me embolei aqui pra falar, porque também é um dia muito especial, né, pros católicos aí, então pra todos nós, né, Nossa Senhora proteja todo mundo, né, e feriado abençoado, então, pra todos nós, tá? Fica aqui comigo, vamos curtindo, vai mandando sua mensagem, WhatsApp 998-36-5173. Agora são 8h16.

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4: É, e você sabe qual que é uma das coisas mais bonitas da vida? É ter a oportunidade de começar de novo a cada manhã. Ó, então coloca um sorriso no rosto aí, deixa as preocupações de lado um pouquinho, curta seu dia, curta seu momento. A vida fica mais leve quando a gente escolhe enxergar o lado bom das coisas. Bom dia pra você, quem tem cultura tem tudo. Agora 8h20.
6: Para de postar as coisas pra me convencer que você tá bem, viu?

Quem tem cultura tem tudo, Exalta Samba, tá vendo aquela lua pra gente matar saudade aqui, hein? Música boa, sem prazo de validade. Curtimos também Zé Felipe, Meu Grito de Amor e Jorge Mateus, Tijolão. Muita música também pra animar o seu dia. Pra você que está aí começando, tem gente tomando café da manhã agora. Eita, coisa boa, hein? Aquele cafezinho, já dá pra sentir o cheirinho daqui, ó. Aproveita aí, viu? E hoje, gente, hoje então é dia de celebrar a alegria mais sincera que existe, o sorriso de uma criança. Que nunca falte amor, carinho, proteção e oportunidades para os nossos pequenos crescerem felizes. E que nós, adultos, nunca percamos a capacidade de sonhar, de brincar, de enxergar a beleza das coisas simples da vida, não é isso? É isso, gente. A gente tem que cultivar essa criança dentro da gente sempre. Quero mandar um beijo muito especial para minha amiga Thalita. Linda! Né? Minha filha do coração. Um beijo para você. Te amo, viu? Feliz Dia das Crianças, Thalita. Feliz Dia das Crianças para todo mundo que está ouvindo, tá bom? Não importa a sua idade. Feliz Dia das Crianças. E lembrando que a promoção do Dia das Crianças está rolando. Hoje é o último dia e hoje é o grande prêmio, gente. Hoje é o grande prêmio. Então, para você que anotou a sequência das palavras desde o dia primeiro, olha só, hoje então você pode faturar o grande prêmio, tá? Então você que está participando agora, que está mandando já a palavra, daqui a pouquinho eu já vou falar aqui qual é a palavra de hoje. E aí vocês vão mandando, mas não esquece de mandar o nome completo da criança e o lugar que vocês moram, tá? Se é aqui em São Mateus do Sul, qual região, qual bairro, manda certinho, porque hoje tem o grande prêmio. Agora são 8h31, bom dia pra você.

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Felipe Araújo, espaçosa demais. Gustavo Lima, Milu e Marília Mendonça. Todo mundo vai sofrer. Nada, gente. Nada, ninguém vai sofrer, não. Vamos levar o dia aí na paz, né? Com tranquilidade. Um dia gostoso desse. São Mateus do Sul, olha, tempinho hoje, né? Tempinho daquele jeito, 16 graus. Cerração pra caramba. Então, hoje eu sei que muita gente viajou, vai voltar hoje, está voltando, veio pra cá, vai pra outras regiões, né? Então, aquele cuidado especial na estrada, tá bom, gente? Vão com muita atenção, sem pressa, tá bom? Sai um pouquinho antes pra não ter pressa, tá? Pra você chegar bem. Lembra que o importante é você chegar bem, tá? Às vezes você tá, mas eu tenho um compromisso, mas eu tô atrasada, mas eu preciso chegar. E aí você vai, né? Vai fazendo.

loucura na estrada, gente. Aí acaba que você não chega. Então, o que é mais importante? Mais importante você chegar. Mesmo que chegue atrasado, mais importante você chegar bem, não é? Então, boa viagem pra você que vai pegar a estrada hoje, que já está na estrada, muita gente passando aqui pela região. Então, Deus acompanhe vocês aí, que vocês cheguem bem no seu destino, tá? Então, 16 graus aqui em São Mateus do Sul, segundo Cimepar, neste momento, com essa previsão aí, gente. Chuva, quem sabe abre um

0: segredo da felicidade é esse. É você olhar as coisas pelo lado bom. Porque tudo tem dois lados, não é mesmo? Tudo tem dois lados na vida. Então, quando a gente começa a perceber as coisas pelo lado bom, aí a gente leva a vida mais leve, não é? Mais tranquila. Então, que você tenha essa capacidade de olhar o lado bom das coisas. Agora são 8h48, já tem muita mensagem chegando aqui. Beijo, ó, o Pedro Henrique, o pessoal lá na usina velha, curtindo a gente, tudo de bom, viu? O Gerson Ferreira também já mandou a sequência aqui, que bacana. Manda aí, gente, vai mandando a sequência, tá bom? Manda o nome da criança completo e mais o local que vocês moram. Agora 8h49.
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1: Abraço, galera toda da Lapa que está curtindo a 97.5. Álvaro, abraço pra vocês aí, viu? Pro Arthurzinho, pra toda a galera curtindo a 97.5. E vamos que vamos, gente. Vamos, feriado, levanta aí, acorda. Bota água pra esquentar, pra fazer aquele café. Agora são 8h53. 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

Abrigo na programação. Curtimos também Avni, Matheus Fernandes, Coração Cachorro e Marília Tavares, Palavras de Perdão. E olha só, a gente aproveita que hoje é feriado e fica um convite especial aí pra você, viu? Pra cada um que está ouvindo a programação neste momento, tá? Abrace mais, aproveita, você tá com as pessoas que você ama em casa hoje, então faz o seguinte, abrace. Chega e dá um abraço, aquele abraço inesperado, sabe? Converse mais, aproveite a companhia de quem você ama, viu? Porque, às vezes, a maior alegria de uma criança não está em um brinquedo caro, não. Claro, todo mundo gosta de ganhar um presentinho, mas a maior alegria, gente...

gostar em ter a família por perto, de brincar junto, de receber atenção de verdade, sabe? Nada de assim, ó, a criança tá falando com você e você tá no celular ali, Não, gente, não é atenção de verdade, é parar, largar tudo que você tá fazendo, olhar nos olhos, né? Dar atenção, tá bom? Que hoje seja um dia de amor, de muitas boas lembranças e que se você não estava fazendo isso, que a partir de hoje você comece a fazer, porque realmente, gente, o que as crianças mais precisam é atenção, atenção dos pais, da família, né? De todo mundo ficar unido, ficar junto, conversar. Então, aproveite o seu dia, tá? Reflita sobre isso e se você não estava fazendo, comece a fazer, você vai ver a diferença que vai dar, o ambiente fica muito melhor dentro de casa, as coisas fluem melhor, não é? Então, um abraço pra você, tem muitas mensagens chegando, o pessoal está mandando aqui as palavras, tá bom? Se você anotou todas as palavras aí da sequência, as 8 palavras, anota e aí inclui Dia das Crianças e manda aqui pro WhatsApp 998-36-5173 para você concorrer, porque hoje à tarde vai ser o sorteio, hein? A grande final do Dia das Crianças, da promoção. Então participe, agora 9:04.

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3: 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É bem que dizem mesmo que quem é guapo abastece no guapo.
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0: Beijo pra Regiane, lá em Antônio Olinto, sempre curtindo a gente. Bom dia pra você, onde você estiver, que você tenha um dia maravilhoso, que seu feriado seja assim, super especial. Eu sou a Selma Santana e a gente vai curtindo essa manhã 97, claro, com alto astral, com alegria, com energia positiva.
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0: Já tem o horóscopo, hein? Fica ligado, agora são 9:09.

Começamos então as previsões astrais, gente. É, quer saber o que vai acontecer no seu signo hoje? Então fica ligado. Aries. Pra você que é do signo de Áries, Lua e Marte se estranham nessa madrugada e pode sobrar para o seu corpo. Evite se irritar, porque isso pode se refletir no seu estômago. À tarde o astral melhora e você pode aproveitar para repensar algumas coisas, rever o que não se encaixa mais na sua vida e até encerrar alguns ciclos, o que ajuda a abrir novas possibilidades neste feriadão. Exercitar sua religiosidade traz tranquilidade para o seu coração. Touro. Olha só, o seu lado mais sociável segue em alta e deixa feriado pra lá de animado na companhia de pessoas queridas. Se tem planos de visitar parentes ou amigos, vai em frente. Logo cedo, porém, os momentos com a família pedem paciência extra. A tensão entre Lua e Marte podem se refletir em brigas com a família. Não deixe que o nervosismo cause dor de cabeça ou de estômago. Pra você que é de Gêmeos, falsas podem causar problemas de saúde, por isso procure orientação médica e não acredite em tudo que você vê nas redes sociais, mas logo as vibes melhoram e você conta com disciplina.

De sobra para cuidar do corpo. Apesar do feriado, seu foco pode se voltar para atividades de rotina que ficaram de lado. Repensar alguns hábitos e descansar mais ajuda a repor as energias antes de voltar para a rotina. Câncer. Para você que é do signo de câncer, a tensão entre Lua e Marte se reflete na saúde, então fuja do estresse. Falta de grana pode causar ansiedade, mas não vale a pena perder o sono por causa disso, ok? Melhor não arriscar muito logo cedo, mas logo as coisas melhoram. E com uma dose extra de sorte à tarde, pode se dar bem ao fazer uma fezinha, viu? Daqui a pouquinho tem mais previsões astrais, agora são 9h14.

Quem tem cultura tem tudo, Vitinho Imperador. Eu me apaixonei. Bom dia pra você. E eu sei que nem todo mundo está de folga nesse feriado, né? Assim como eu estou aqui trabalhando, feliz da vida. Por quê, gente? Porque eu faço o que eu amo. Então espero que você que está indo trabalhar, esteja indo trabalhar também com um sorriso no rosto, de bom humor, não é? Lembra assim, ó, gente, eu falo assim, ó, quem vai trabalhar de mau humor, de cara feia, lembra quando você estava precisando desse emprego? Lembra quando você queria muito entrar nessa empresa, enfim, trabalhar? Você precisava, e aí você estava lá batalhando, agora você está indo trabalhar de cara feia, que é isso? Nada, gente. Agradece aí pelo trabalho que você tem, viu? E para quem está descansando aí, que você possa descansar também, aproveitar o seu dia, tá bom? Por isso que fica aqui, então, o nosso carinho, tá? O nosso reconhecimento a cada trabalhador. Que Deus abençoe sua jornada aí, renove suas forças e traga muitas alegrias aí pra sua vida, tá? E segue na nossa companhia, tem muita mensagem chegando por aqui, muitas, gente, muitas. Se eu mandar abraço pra um, não mandar pra outro, já vão reclamar, mas você não mandou abraço pra mim. Então, eu estou lendo todas as mensagens aqui, todas, tá bom? Galera, está mandando então a sequência para concorrer ao grande prêmio hoje do Dia das Crianças. Só lembrando, gente, coloca ali, manda a sequência das palavras, inclui Dia das Crianças, né, que é a palavra de hoje, e aí coloca o nome completo da criança que está concorrendo e o local onde vocês moram, tá? A localidade, o bairro, a cidade, enfim, coloca tudo certinho aqui, porque de tarde vai ter o sorteio. Agora são 9h22, bom dia para você!

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1: Beijo pra Cris lá de Canoinhas, sempre ligada, curtindo a 97.5.
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1: Vamos curtir mais uma música aqui, já já tem mais previsões astrais pra você.
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1: Bom dia, ótimo feriado, excelente semana, agora são 9h27.
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Quem tem cultura tem tudo. Bom dia pra você. De Leão, reunião ou visita aos parentes pode sair mais divertido do que imagina. Vale relembrar os bons momentos junto com as pessoas que você ama, inclusive revirando o baú com fotos antigas. Isso é gostoso demais, hein? Depois, curtir o seu cantinho ajuda a recarregar as baterias. Com as farpas entre lua e Marte, logo cedo pode pintar tensão em casa. Só não deixe que isso reflita na sua saúde, tá bom? Virgem. Você que é do signo de Virgem, o feriadão conta com ótimas energias para você passear, conhecer gente nova ou se divertir com os amigos e pessoas mais próximas. As estrelas avisam que também vai dar um show de simpatia, inclusive movimentando as suas redes sociais. Lua e Marte se desentendem, avisando que modinhas de internet ou dietas muito restritivas podem fazer mal à saúde, viu? Especialmente pela manhã. Libra. Apesar do feriado, você pode encontrar disposição para organizar as contas, planejar os próximos gastos e cuidar do que é seu. Logo cedo, porém, redobre a cautela com a grana. Com Lua e Marte se estranhando nessa madrugada, alguns probleminhas de saúde podem incomodar. Descanse mais. Escorpião. Com atenção entre Lua e Marte, vale manter a calma e não deixar que o nervosismo interfira na saúde. Refeições equilibradas podem cair bem. O astral melhora rapidinho e o feriado tem tudo para ser descontraído. Fazer algo novo, curtir seus passatempos preferidos ou sair com amigos ou conhecidos deixa tudo mais leve. Ouça seu coração e curta essa folga bem merecida. E assim a gente segue curtindo esta manhã super gostosa. Um bom dia para você. Agora são 9h31. We'll be right back.

Tem Cultura Tem Tudo, Luiz Gustavo, namorada solteira aqui na programação. Bom dia pra você, bom dia pra você que está chegando agora, bom dia pra você que está aqui na região, passando, né, pelas estradas aqui, levando a Cultura Sul de carona. 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Procura lá na sua Play Store, Cultura Sul FM 97.5, aí você leva a gente onde você for. 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É, gente, aproveita, leva a gente onde você for, participa, porque aqui todos os dias tem prêmios, tem promoções, tem companhia pra você, estamos juntos. Juntos aqui, ó, feriadão, estamos aqui juntos, de mãos dadas, não é? É, começando mais uma semana, começando muito bem com esse feriado gostoso aí, né? E aí, gente, é isso. Quero que você mande pra mim uma mensagem aqui no 998-36-5173. Conte pra mim, qual que é a lembrança mais bonita da sua infância? E tem lembranças? Ai, gente, que é tão gostoso, né? A gente ficar relembrando e a gente não lembra todos os dias. Então aproveita o dia de hoje e lembra, assim, sabe, aquelas coisas gostosas que aconteceram na sua infância? Conta pra mim, qual que era aquela sua brincadeira favorita? Que mais você gostava de fazer, assim? Viaje um pouquinho no tempo, conta pra mim, tá bom? Hoje é dia de recordar com muito carinho e celebrar a criança que continua viva dentro de nós. Feliz Dia das Crianças pra todo mundo, feliz feriado. Agora são 9h35.

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Bom dia pra você, eu sou a Selma Santana. Vamos curtindo juntos até o meio-dia. Bom demais ter você por aqui, viu? Manda sua mensagem pra cá e participe. Agora são 20 pras 10.

Bom dia pra você, 9h42. Horóscopo Sagitário. Seu pique pode cair um pouco hoje, o feriado será perfeito para quem planejou ficar de pernas pro ar, relaxando, recuperando as energias. Vale a pena encontrar um tempinho para exercitar o seu lado religioso e místico. Se planeja viajar logo cedo, melhor fazer um plano B para qualquer imprevisto. Lua e Marte se estranham nesta madrugada e talvez o seu corpo fique mais sensível aos excessos. Então, diminua os estimulantes.

pela manhã, a tensão entre Lua e Marte pede cautela com o nervosismo e o estresse. Encontre tempo para relaxar no feriado e se cuidar melhor. Pode ser divertido viver novas experiências hoje, ainda mais se tiver a companhia dos amigos. Reserve um tempo para curtir as pessoas que são importantes em sua vida e mate a saudade de quem anda distante com a correria do dia a dia. Aquário. Apesar do feriado, podem surgir boas ideias para fazer planos a longo prazo. Vale anotar tudo o que você ver e que você pode aproveitar mais tarde. O visual sai ganhando se dedicar um tempo extra para os cuidados com a aparência, já que estará mais disciplinada hoje. Lua e Marte em atrito avisam que é preciso relaxar e curtir os momentos de folga. Se a mente estiver sobrecarregada, pode sobrar tempo para o corpo, ok? Então aproveite. Peixes. Das previsões astrais de hoje, peixes, o excesso de trabalho dos últimos tempos pode cobrar um preço. A tensão entre Lua e Marte avisa que o corpo também precisa de descanso e atenção pela manhã. O astral melhora rapidinho e a tarde será perfeita para quem anda sonhando com viagens e novidades. A companhia dos amigos e pessoas próximas anima o feriado e não faltam oportunidades para curtirem juntos. E assim a gente encerra as previsões astrais de hoje. Ótimo dia para você, agora são 9h44.

Tem Cultura Tem Tudo, Péricles e Ferrugem, Foguete, Rick Martin, Luan Santana Estranho e muita música rolando aqui. Manhã 97, hoje comigo, Selma Santana, nesse feriado 12 de outubro. Para você que está chegando agora, bom dia para você. Aproveita, se cuida, descansa. Bom trabalho para quem também está trabalhando. E vai mandando mensagem para cá, tá? Hoje é a final, então, da promoção do Dia das Crianças. Você tem que mandar hoje para você concorrer ao grande prêmio, o prêmio final, a todas as palavras, as 8 palavras que você anotou aí durante essas 2 semanas, tá bom? E mais de hoje, que é Dia das Crianças, manda pra cá, tá? Manda e você já manda também o nome da criança que está concorrendo e o local que vocês moram, tá bom? Manda certinho a cidade, o bairro, manda bem certinho, porque à tarde Roberto das Neves estará aqui e terá o sorteio. Então, não perde não, gente. Participa que você pode faturar o grande prêmio, tá bom? Dia das Crianças. Aproveite, feliz Dia das Crianças. Agora são 9h51.

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3: Bom dia pra você, galera de Malé, sempre curtindo a programação. Ó, gente, lembrando também, manda a idade da criança, tá bom? Manda a idade da criança, vocês que estão participando da promoção Dia das Crianças, o nome, o local de onde a criança é e a idade, tá? Manda aqui pra gente. Agora são 9h56, quem tem cultura tem

Aqui tem cultura, tem tudo. Vitor e Léo, só. Curtimos também Simone Mendes, Saudade Proibida. E ó, aqui nesse dia 12 de outubro, que o seu dia fique mais leve, né? E tem uma lembrança bonita, viu? A importância de ter fé, espalhar amor e cuidar de quem está perto da gente. Isso é o mais importante de tudo, viu? E como é o dia de Nossa Senhora Aparecida também, que ela abençoe o nosso Brasil, ela é padroeira do Brasil, né? Que ela abençoe o nosso país aí, proteja as nossas crianças e leve paz para cada lar, tá? Abraço para você que está participando, tem muitas mensagens, gente, muitas, vocês não têm noção da quantidade de mensagens, como diz o Luciano, vocês vão travar nosso sistema aqui, pode travar, viu, pode mandar mensagem, lembrando que, gente, manda a idade da criança, tá bom? Vocês estão participando, mandando as palavras, quem já mandou, manda certinho aqui, ó, o nome da criança, onde vocês moram e a idade da criança, tá? Manda bem certinho, porque à tarde, Roberto das Neves estará aqui fazendo companhia para vocês e ele fará o sorteio, tá bom? Será feito o sorteio hoje à tarde para todo mundo que está participando. Então, participe mesmo. Boa sorte para você. Tomara que você leve esse presentão aí. Agora são 10 e 2.

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2: Bom dia pra você, curtindo a 97.5. É bom demais ter sua companhia por aqui.
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2: Eu sou a Selma Santana, cheia de energia positiva, e tô enviando pra você, viu? Tô enviando pra que você comece a semana muito bem, que o seu feriado seja maravilhoso e coisas boas aconteçam na sua vida.
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2: Tem cultura, tem tudo. Agora são 10:08.

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1: Quem tem cultura tem tudo, Diego Vitor Hugo, infarto. Curtimos aqui pra matar a saudade, sucesso do Fagner, Você Endoideceu Meu Coração. É, gente, é isso que eu falo. Cultura CFM é companhia, é alto astral, é alegria, é informação, é prêmio, é tudo aqui pra você, claro, se sentir assim, acolhido, sabe? Então fica ligado, fica sintonizado, baixa o aplicativo, curte a gente aí, ó, 24 horas. Segue nas redes sociais também, Cultura CFM e o portal de notícias da Cultura CFM também, muito importante pra você ficar bem informado, saber tudo o que acontece aqui em São Mateus do Sul, aqui na região também, né? Ó, e que a gente... nunca fique tão ocupado com os problemas da vida, porque problema todo mundo tem, mas que a gente não fique assim tão ocupado com os problemas, tá? A ponto de esquecer as pequenas alegrias, porque pequenas alegrias a gente tem todos os dias, e às vezes a gente não percebe isso, viu? Ai, sabe aquele café quentinho, uma conversa boa com alguém, o sorriso de uma criança, um abraço sincero, eles podem transformar assim o nosso dia. Então permita-se viver esses pequenos momentos, tá? A felicidade mora nas coisas simples. Então, se você tá aí passando por um momento difícil, tá ruim, tá... Não, gente, foca. Olha, começa a olhar com olhos de quem vê coisas boas, que você vai ver que a vida fica mais leve, tá bom? Então aproveite seu dia, aproveite seu feriado. Muita mensagem chegando por aqui, estou lendo todas, não consigo mandar abraço porque é muita mensagem mesmo. Já mandaram bom dia, flor do dia, bom dia pra você também. Bom dia pra todo mundo, porque toda a região está ouvindo, está curtindo a Cultura CFM. Então muito obrigado pelo carinho. Vão mandando mensagem sim, 998-36-51-73, estou lendo todas.

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1: Bom dia, bom dia, bom dia, ótima segunda-feira, ótimo feriado.
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1: Selma Santana por aqui te fazendo companhia, bom demais ter você por aqui.
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1: Vamos no alto astral, na alegria, agora são 10h23.
3: Não tem jeito, meu compadre, vambora. Ela vacilou comigo, nós estamos aí, né? Tudo certo.

Cultura tem tudo, Zé Neto Cristiano, Mulher Maravilha. Curtimos também Chitãozinho Chororó com Ana Castela, Sinônimos. E Grupo Menos é Mais, Coração Partido. Um ótimo dia pra você, excelente feriado, excelente semana. Que essa semana já comece assim, ó, a energia lá em cima, né? Energia positiva, energia boa. É, com pensamentos positivos, com metas pra cumprir. É bom, gente, ocupar a cabeça com coisas boas, com coisas importantes, né? Inclusive, gente, ó, já estamos quase aí no final do ano, hein? Passa rápido demais. E aí no começo do ano, né, no finalzinho do ano, a gente faz um monte de planos. Ai, porque esse ano eu vou fazer isso, vou fazer aquilo, vou fazer aquilo. Será que a gente já fez tudo aquilo que a gente queria, que a gente planejou? Ainda dá tempo. É, se você queria fazer alguma coisa importante e não fez, ó, corre que dá tempo ainda de fazer esse ano. É, que 2027 já tá aí, né? Tá batendo na porta. Então, aproveite, use seu tempo para fazer coisas boas, tá bom? Para pensar em coisas boas. Agora são 10h35.

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2: Bom dia pra você, gente. Não quero ver ninguém de cara fechada aí não, viu? Coloca um sorriso no rosto, prepara aquele cafezinho e deixa a alegria tomar conta do seu dia. Ótimo feriado. Aqui é Alto Astral Alegria, gente. É assim. Fica comigo, agora são 10h40. Bom dia pra você. Quem tem cultura tem tudo.

Saber amar, saber amar, gente, aproveitar esse dia e pensar nisso, as crianças estão aí, dá atenção, gente, maior presente que você pode dar para uma criança é atenção, é respeito, é cuidado, então aproveita que hoje é dia das crianças, nada de deixar as crianças jogadas aí com o celular na mão, sabe? Gastando tempo, sabe Deus com o quê? Com jogos, sabe Deus? A internet é muito boa, né? Maravilhosa, só que tem tanta coisa, gente, é uma porta aberta, assim, pra muita coisa boa, pra muita coisa ruim. Então, a gente não pode deixar as crianças aí, né, com essa porta aberta aí pra tanta coisa que tem por aí. Então, cuidado, atenção, conversa, melhor coisa, melhor presente que você pode dar pros seus filhos, pras suas crianças, tá bom? Então, aproveite o dia, feliz Dia das Crianças, agora são 10h47.

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2: Beijo pra você, Nelly, sempre curtindo a Cultura Sul aí em São João do Triunfo.
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2: Feriado pra você, agora são 10h51.
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2: Boa viagem para você que está na estrada, levando a Cultura Sul de carona.

Quem tem cultura tem tudo. Tiaguinho, buquê de flores. Vitor e Léo, borboletas. Muita música bacana pra animar essa segunda-feira. Você tá acordando agora? Só agora, são 11 horas. Olha só, já tá quase na hora do almoço. Já tem gente preparando almoço aí. Ah, mas é isso, né? Feriadinho é pra gente descansar mesmo, curtir, aproveitar, que amanhã começa a semana realmente. Então aproveite mesmo, tá? Descanse, você que pode. Você que está trabalhando, assim como eu, um bom trabalho pra você. Aproveite, aproveite seu dia, onde você estiver. Agora são 11h01, um ótimo dia pra você.

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1: De outubro, feliz dia das crianças, aproveita seu feriado aí, começo de semana. Chegando a hora do almoço também, né? Mulherada, tem homens também que vão pra cozinha aí, conta pra mim quem tá fazendo almoço hoje. Eu sou Selma Santana, vou ficar até meio dia aqui e hoje promoção dia das crianças, é a final, hein? Participe! É, lembrando, gente, que você tem que mandar todas as palavras da sequência premiada, tá? Mais Dia das Crianças, manda com o nome completo do seu filho aí, da criança que está participando, a idade dele e o local onde mora, tá bom? Manda no nosso WhatsApp. Agora são 11h07.

Cultura tem tudo, essa música cai bem, hein, gente? É, aproveita sua infância aí, criançada que está ouvindo, tem muita mensagem até de criança chegando aqui também. É, participa, então, hoje é a final da promoção Dia das Crianças, à tarde vai ter o sorteio. Não esquece de mandar, gente, todas as 8 palavras, tá? Inclui Dia das Crianças, coloca o nome da criança que está participando, a idade da criança e o local onde mora, tá? Localidade, se é São Mateus do Sul, qual região, se é cidade vizinha, manda certinho ali a localidade onde mora, tá? A idade, não esquece de mandar a idade. Quem já participou e não mandou a idade, manda a idade aqui também. E as palavras, tá? Tem que mandar as palavras corretamente para poder entrar no sorteio. Quem tiver faltando uma palavra ou não mandar, né, certinhas as palavras ali, aí não participa. Então, tem que seguir as regras certinhas da promoção. À tarde vai ter o sorteio, tá? Então, vai participando aí, fica ligado e quem sabe é você que vai levar o grande prêmio do Dia das Crianças. Agora 11h17, bom dia para você.

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2: E hoje é dia de celebrar a alegria dos pequenos. Feliz Dia das Crianças para toda a criançada que está curtindo 97.5. Que nunca falte amor, carinho, brincadeiras e motivos para sorrir. Mais de 1 milhão de ouvintes. Aproveite seu dia, agora são 11h21, quem tem cultura tem tudo.

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Dilcinho, o que, que eu faço agora? Passou por aqui também Eduardo Costa, Me Esqueça, Kleber e Cauã, Mil Adjetivos. E é assim que a gente segue. Olha, quero mandar um abraço especial pra você que está na estrada aí, você que vai viajar daqui a pouquinho, viu? Viaje com cuidado, tá? Respeite os limites de velocidade e chegue ao seu destino com segurança, tá bom? A 97 vai junto com você, viu? 97.5 está juntinho com você. Vamos levando música, levando alegria, levando companhia pelo seu caminho. Boa viagem, Deus te acompanhe. E vai mandando uma mensagem pra cá, 998-36-5173. Você que anotou todas as palavras da promoção do Dia das Crianças, manda as 8 palavras pra cá, tá? Manda certinho na sequência e ainda adiciona Dia das Crianças. Aí manda o nome da criança completo, o local onde mora e a idade da criança, porque à tarde vai ter o sorteio, tá bom? Agora 11h31.

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3: Bom dia pra você, agora 11:35.
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3: 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Fala Manso, Vitor Clay e Asas.

Aqui em Cultura tem tudo bom demais esse feat, hein? Gustavo Mioto, Fábio Júnior, 20 e poucos anos. É uma repaginada na música, super bacana. E a gente segue assim, curtindo muita música por aqui, Cultura CFM. Claro, com a sua companhia, muita mensagem chegando. Abraço pra todo mundo. Está valendo, gente, a promoção, então, hoje, o último dia. Mas tem que mandar as palavras certinho, tá, gente? É, você que ouve a Cultura Sul todos os dias, você

sabe que desde o dia primeiro a gente estava cada dia falando uma palavra diferente. E aí o pessoal anotando. Então hoje manda todas as palavras para cá, as 8 palavras, coloca dia das crianças também, manda o nome da criança, a idade e o local onde mora, tá? A localidade onde mora. Manda certinho para concorrer. Quem não mandar certinho, não tem como participar, né? Tem gente que tá mandando, mas quais são as palavras? Tem que ouvir, gente. A brincadeira é essa, né? Você ouve a cultura todos os dias e aí você participa. Então, hoje é a final, o grande prêmio, que é uma cama box com colchão Erval, mais uma bicicleta Aro 29 das lojas Trevo. Então, é isso. Alguém vai levar esse presentão pra casa hoje, tá bom? Bom dia pra você. Agora são 15 pra meio-dia. Bom horário de almoço pra você que já está almoçando aí. Bom apetite. E é isso. Vamos curtindo esse feriadão gostoso aqui em São Mateus do Sul e em toda a região.

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0: E a gente vai chegando quase no finalzinho já do Manhã 97. Vai mandando mensagem aí, gente. Participa de tarde, tem um sorteio. Agora são 11h49.
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Quem cultura tem tudo, Henrique Juliano Discurso, e a gente vai chegando no finalzinho aqui do Manhã 97. Bom demais ter a sua companhia por aqui, muitas mensagens chegando e vão mandando, gente. Podem continuar mandando, tá? Daqui a pouco o Roberto das Neves estará aqui te fazendo companhia e no final, à tarde, durante a tarde, vai ter o sorteio da promoção do Dia das Crianças, tá bom? Então continue mandando, participando, WhatsApp 9-98-36-51-73. Agradeço pela companhia, desejo um ótimo feriado para todos, que a semana também seja repleta de coisas boas, tá bom? Fiquem bem, se cuidem, boa viagem para quem está na estrada, para quem vai viajar, e amanhã eu volto às 2 da tarde. Agora são 11h56.

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11: Maravilha, maravilha! 3:05 agora. Boa tarde para todo mundo. Estamos chegando por aqui.

0: um excelente feriadão pra você que tá de bem com a vida, tá por casa, tá de boa.
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você curtir, se divertir, enfim, ficar com a gente por aqui. Tem música de novela, tem pra você que gosta de acompanhar a gente logo mais às 16h. Tem o nosso Trajetória às 16h30, tem versão brasileira, enfim, e a sua participação também, até porque hoje tem o dia do grande sorteio da promoção Dia das Crianças. Você que já anotou, né, aquela sequência de palavras desde que a gente começou, se você ainda não mandou, você manda pra gente aqui, 998-36-5173. Você ainda não anotou a última palavra, daqui a pouco a gente vai estar destacando ela aqui, porque às 18h

0: Boa sorte para todo mundo que já está participando, que já está interagindo. Pena que não é todo mundo que vai ganhar, né? Mas enfim, é uma promoção muito bacana, que tenho certeza que a criançada adorou participar e estar participando dessa promoção especial aqui da Cultura. 3:07, vamos começar! Nossa Tarde! Geninho e Mariana Fagundes.
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Que também tá trabalhando. Bom trabalho pra você neste dia 12 de outubro. Agradeço a sua preferência com a gente. Galera que está passando pela região aí também, uma ótima tarde, uma boa viagem. Tá chegando de viagem. Amanhã começa tudo de novo, né? Terça-feira, para muita gente vai ser aquela cara de segunda, porque folgou hoje. Pra mim vai ser diferente, né? Vai ser normal, mas enfim. Tudo de bom aí pra você, fica com a gente. Já já tem música de novela aqui no Nossa Tarde.

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2: Bom, 3:17 por aqui, tem mais músicas.
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2: Tá na hora daquela música gostosa de novela pra você matar a saudade.
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2: Ah, pois é, tem algumas músicas de novela que marcaram, assim, toda a época e continuam ainda fazendo sucesso. Hoje, essa música aqui é do Michael Bolton, All the Way. Inclusive, essa música fez parte da novela Belíssima, na Globo, entre 2005 e 2006. E na trama, escrita por Silvio de Abreu, a canção era o tema romântico do casal Júlia e Nicos, personagens interpretados por Glória Pires e Tony Ramos. E olha, coincidência ou não, mas hoje, nesse feriadão, ela está aqui no Música de Novela da Cultura. Certeza que você vai lembrar.

tarde mais gostosa. Hoje é de feriadão, nossa tarde pra você. Esse foi o som da Patrícia Marques. Sonho de amor ainda passou por aqui. Criado com vó, Nayara Azevedo, Michael Bolton, All The Way. A música de novela de hoje. Vou mandar um salve aqui pro Gerson Ferreira, tá na sintonia com a gente. Valeu, Jefferson, Gerson. Tudo de bom aí pra você. Continue por aqui acompanhando a nossa programação. Deixa eu ver aqui. Pessoal do Lajeadinho também, sempre na sintonia, acompanhando o som da Cultura Sua FM. O Henry José, um abraço. Quem também tá por aqui, tá confirmando a preferência com a gente. A Suelen Santos tá na sintonia. A Eliane. Tudo bem, Eliane? Sempre acompanhando a nossa programação. Muito boa tarde aí pra todo mundo. A pessoa que tá participando da promoção aqui, Dia das Crianças, você que já anotou toda aquela sequência, você pode mandar, viu? Se você ainda não mandou, às 6 da tarde tem o sorteio. Daqui a pouco vou destacar a última palavra de hoje para quem ainda não anotou toda a sequência aí, viu? Então você fica ligado com a gente aqui no Som da Cultura, porque às 6 você não pode perder, viu? A Cláudia, a Sasa, a Camille, toda a família também na audiência com a gente. A Marilise tá na sintonia por aqui, obrigado, boa tarde para vocês aí. A Thaís Bill tá curtindo a gente também. A Fabi tá na audiência. A Fabiane Drubleski. A Ellen também tá na sintonia por aqui. Já já tem mais música. Lembrando que hoje às 4 da tarde tem pra você no Trajetória, Victor e Léo.

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Country Beats, corpão de violão aqui na nossa tarde de feriado, hoje 12 de outubro, dia das crianças, dia de Nossa Senhora Aparecida também, dia de promoção, hoje tem sorteio, olha, tem sorteio de um box de solteiro com colchão herbal e também a bicicleta Aro 29 das lojas Trevo. Ah, e como que é? É assim, ó, você tem que mandar pra gente aquela sequência, né, de palavras que começamos a divulgar 8 dias atrás, né, e hoje tá fechando com a última palavra.

inclusive vai sair daqui a pouco. Eu já vou antecipar ela para você que está acompanhando a nossa programação aqui, você que gosta de curtir, de se divertir com a programação da Cultura Sul FM. A palavra de hoje é Dia das Crianças. Já tem aquela sequência todinha agora? Se não mandou ainda, é só mandar para cá, 998365173. O sorteio acontece às 18h, para você que está acompanhando aqui a nossa programação especial do Dia das Crianças. Então continue com a gente, prestigiando a nossa programação. Às 18h, tem o sorteio para você se divertir por aqui.

comercial, tudo que vai. 14 para as 4. Daqui a pouquinho às 4 tem o Trajetória hoje com Victor e Léo pra você curtir, quem gosta. Você vai dar essa moral pro Victor e Léo hoje aqui então, né? Logo mais às 5 tem o nosso Terra Nativa, Sertanejo, Gaúcho, Bandas, pra você que tá acompanhando a programação especial hoje de feriadão, 12 de outubro, lembrando que às 7, hoje mais cedo, começa o Décadas, especial de feriado pra você matar saudades até a meia-noite aqui.

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1: Bom, agora 10 para as 4, tem mais músicas por aqui.
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1: Chegando o som do Coldplay pra você curtir.

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1: Cultura sua FM, esse é o som do tio Dilcinho, sou pagodeiro, Coldplay, passou por aqui também. A nossa tarde gostosa já tem trajetória hoje com Victor e Léo, pra você curtir aqui no Som da Cultura. Bom, a última palavra de hoje da promoção Dia das Crianças, é Dia das Crianças. Então, já mandou pra cá, ouviu a Selma falando de manhã? Já mandou? Se ainda não, essa é a última palavra, Dia das Crianças. Então, mande a sequência pra cá, 99836-5173. Às 18h tem sorteio hoje de um box de solteiro com colchão Eval e uma bicicleta aro 29 das lojas Trevo. Olha que presentão aí, Dia das Crianças, hein? Que maravilha! Não fique de fora, viu? Vai interagindo com a gente, hein? Mandando a sua sequência 99836-5173.

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0: Então, uma excelente tarde hoje de segunda-feira, começando mais uma semana. E que semana essa de feriadão!

0: temperatura neste momento, 19 graus.
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0: Bora lá então com a trajetória de hoje, segunda-feira de feriado, Victor e Léo, uma dupla sertaneja brasileira formada pelos irmãos Victor Chaves e também nascido no dia 15 de abril de 75, também o Leonardo Chaves Zapala Pimentel. Esse nasceu em 4 de outubro de 76, naturais de Ponta Nova e criados em Abre Campo, Minas Gerais. Iniciaram a carreira cantando juntos em 1992 em praças e eventos locais. Passaram por Belo Horizonte, 94, São Paulo, 2001, em busca de espaço na música. Bom, o estilo e sucesso deles destacaram-se como cantores, compositores, produtores e arranjadores de grande parte de suas próprias canções românticas e folk sertanejas. São sucessos que a gente destaca aqui: Fato Consumado, Borboletas e Deus e Eu no Sertão. A dupla anunciou uma pausa em 2018 devido ao desgaste na relação pessoal e profissional. Porém, em 2023, os irmãos oficializaram o retorno aos palcos. Eles possuem 14 CDs, 5 DVDs ao vivo e 2 documentários em sua trajetória. E a gente curte agora, aqui na Trajetória de hoje, Victor e Léo.
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1: 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Pra ficar bonito.

0: Trajetória de hoje, Victor e Léo passou por aqui então no seu feriadão, Fada, Deus e Eu no Sertão e Borboletas. Amanhã tem mais Trajetória a partir das 4 da tarde com a Selma aqui na Cultura.
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6: Bom, 4h17, a primavera está aí com aquele

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0: Já, já tem mais músicas aqui no seu rádio. 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
0: Então, dizem que promessa é dívida. A música tá aí, ó.

Cultura, sua FM, Priscila Senna com Gustavo Lima, Doce Mel, Lady Gaga, Venice, e ainda passou por aqui, Menos é Mais, com Natan, pela última vez. Então continua interagindo com a gente, participando, hoje tem sorteio Dia das Crianças, promoção especial pra você. Já notou essa sequência? Já mandou pra cá, 998365173. A palavra de hoje é Dia das Crianças, pra você fechar a sua sequência. E se ainda não mandou pra gente aqui, tem o sorteio daqui a pouco mais, às 18 horas. Aproveita, manda a idade do seu filho também junto aí, de onde você é e tal, pra gente conhecer melhor, né? Tá valendo aqui uma cama box de solteiro com colchão Eval e ainda uma bicicleta Aro 29. 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Essa promoção deliciosa do Dia das Crianças hoje. Sorteio logo mais às 6 da tarde. Palavra hoje, a última de hoje, Dia das Crianças. Anotou toda a sequência? Manda pra gente aqui.

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2: Vamos lá então, agora 25 para as 5, na hora aqui do nosso Versão Brasileira.
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2: Excelente tarde de feriado para todo mundo.
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2: Quem tá na sintonia antes do Versão Brasileira, deixa eu mandar um salve pra galera. O Renato, o Rogério, a Leonor e a Cristina, lá do Cochilhão dos Vitorianos, que estão pescando e curtindo aqui a cultura. Valeu, tudo de bom. A Simone Lima, família. Maria Barão também tá na audiência. A Dayana tá curtindo a nossa programação aqui. Um grande abraço, boa tarde pra todo mundo. Pessoal que tá na sintonia, acompanhando aqui a nossa programação do Nossa Tarde de hoje. Liz Venglarek também confirmando a sintonia. Pessoal lá do Imboque, uma ótima tarde. 24 para as 5.
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2: Começando por aqui o nosso Versão Brasileira de hoje, de feriadão, hoje do dia 12 de outubro. Essa segunda-feira maravilhosa. O que está inventando ele? Bom, além de estar em casa, de boa, descansando, curtindo. Algumas pessoas chegaram de viagem hoje, né? Agora há pouco até e tal. Olha, a gente tava te ouvindo na estrada e tal. Mas enfim, você lembra quando você ouviu uma música internacional e aí você às vezes queria enrolar um pouquinho seu inglês aí, cantando e tal. Depois você descobriu que essa música tem uma versão. Pois é. A Rádio Cultura CFM apresenta todos os dias, nesse horário, o Versão Brasileira. Aquela música que você cantava, você enrolava um pouquinho, agora você pode cantar ela inteira em português. E a gente pensando nisso, tá? Fez isso acontecer aqui na Cultura.
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0: Seu Som do Gustavo Lima, Diz Pra Mim, na versão do Pink, Just Give Me A Reason, aqui no nosso Versão Brasileira. Amanhã tem mais esse horário com a Selma por aqui.
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1: Bom, agora 13 para as 5. 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
0: Bora lá então, por aqui tem mais pra você. Daqui a pouquinho às 5 tem Terra Nativa.
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0: Como que você tenha tido assim um feriadão maravilhoso. Porque agora não falta tanto tempo assim pra passar esse feriado, né? Então aproveita, se você ainda não fez, dá tempo.

Cultura, seu FM, seu som do Cidade Negra, o Erê. Bom finalzão de tarde pra você já praticamente, né? Agora 4 para as 5, já tem o Terra Nativa. E tá na sintonia com a gente por aqui, a Janete Camargo, lá do Cochilhão dos Vitorianos, mandando um salve aí pra todo o pessoal que está na sintonia, né? Desejando a todos, né, um bom feriado aí, uma abençoada tarde. Valeu, Janete Camargo, você e toda a família. Tudo de bom pra vocês.

Cultura, sua FM, seu som do João Bosco, Vinícius Maia e Maraíza, fim da noite. Fala em fim da noite, fim da do nossa terra, o nossa tarde, Roberto. Daqui a pouco é o Terra Nativa, mas enfim, nossa tarde tá de volta amanhã a partir das 3 com a Selma por aqui, é feriadão, né? Então, não ligue, tá bom? Mas já tem música sertaneja, gaúcha e bandas pra você curtir até às 7, porque hoje às 7 tem décadas. Feriado, né? Pra você matar saudades até a meia-noite. Fica por aí, rapidinho, tem mais músicas. Enquanto isso, você vai mandando, né, a sua sequência, se não mandou ainda, aqui pro nosso 998365173. Palavra, a última palavra, a oitava palavra de hoje é Dia das Crianças. Então, junta todas aí, né? Desde a primeira até agora, essa última de hoje, a oitava, Dia das Crianças. Manda pra gente pra você concorrer. Tem uma cama box de solteiro com colchão Merval, mais uma bicicleta Aro 29 das lojas Trevo. Promoção Dia das Crianças. Manda também aí, né? A idade do seu filho, de onde você está participando. É pra gente.

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0: Bom, rapidinho, tem o Terra Nativa para você. 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
0: Então, por aqui tem muito mais músicas pra você. Um bom final de tarde, hoje de segunda-feira, dia 12 de outubro.

Bora lá então, feriadão 12 de outubro, Dia das Crianças, também de Nossa Senhora Aparecida. E hoje tem o sorteio da promoção Dia das Crianças. Enfim, você tem que mandar pra gente aqui no nosso WhatsApp 998-365173 as 8 palavras que foram divulgadas, viu? Até hoje. Hoje foi a oitava, então você tem que marcar aquela sequência desde que começou e mandar pra gente aqui, incluindo a palavra de hoje, Dia das Crianças. Não pode ser somente a palavra de hoje, porque senão você não ganha. É uma sequência de palavras aí, desde que a gente iniciou essa promoção aí. Combinado? Bom, por aqui você vai interagir também, mandando o seu alô, seu abraço, curtindo a nossa programação de feriadão de segunda-feira. Coisa de boa demais. Eu sou o Roberto das Neves e a gente continua juntos por aqui na melhor. Homenageando Nossa Senhora Aparecida, Gian Giovanni. 5 e 8.

Firme, você ouviu, Teodoro Sampaio, Vivendo Longe do Meu Bem. A gente começou com Gian Giovanni, Nossa Senhora Aparecida. Olha, uma ótima segunda-feira pra você, um bom início de semana, mesmo que apesar desse feriado aí, né? Às vezes, mas amanhã é terça-feira, mas poxa, pensa positivo, hein? Já começou a folgar desde sábado, domingo, hoje, amanhã. Aliás, pensa positivo também, a semana vai ser mais curta pra você. Amanhã já é terça-feira, 5h15 agora, rapidinho, tem mais por aqui.

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seguir por aqui. 18 graus nossa temperatura, probabilidade de chuva 67%. Agora tem Paulinho Mocelin.

Cultura, sua FM, você ouviu Alan e Aladim pra poder voltar aqui. Tudo de bom aí pra todo mundo, família reunida hoje, galera que tá de boa, curtindo, acompanhando aqui a nossa programação, obrigado. Mandar um salve aqui lá pro Cláudio de Monjolo, toda a família na sintonia com a gente, obrigado Cláudio. Tudo de bom aí pra você, toda a turma, sempre na audiência, confirmando a sintonia com a gente aqui no Som da Cultura. O Laércio também tá na audiência, a Rose, a Eliane, a Bruna Estavas também está confirmando a sintonia. A Maria lá do Caetá, tudo bem, Roberto? Beijo, obrigado Maria. Você também, uma excelente tarde, uma boa segunda-feira, excelente início de semana.

da sua FM, o Charles William, o João Nelório, o Texano. Bom, olha, um bom fim de tarde pra você hoje de segunda-feira, feriadão que tá praticamente quase... Ai, ai, ai. Deixando de lado aquela coisa de que ó, amanhã é feriado, né? Pois é, quem aproveitou, aproveitou. Quem não aproveitou, ainda dá um tempinho ainda até a noite aí pra você curtir esse feriadão hoje do dia 12. 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São 8 palavras, viu? Incluindo essa de hoje aí, né? Dia das Crianças. Afinal, você já vinha anotando a sequência premiada, a última de hoje, Dia das Crianças. Manda pra gente, até se der a idade do seu filho aí, né? E de onde está participando, para você poder entrar nesse sorteio aí, concorrer esse presentão especial, Dia das Crianças.

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0: lá, seguindo em frente por aqui, 25 agora para as 6. Boa tarde.
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0: Tá curtindo a nossa programação, Josiane Popoaski, lá da Estiva. Obrigado, Josiane. Tudo de bom aí para você, para toda a família também. Na audiência com a gente por aqui, o Hélio Muchinski. Muita chuva aqui em Faxinal dos Quartins. Estamos ouvindo você aí, Roberto. Valeu, um abraço aí pra você. Continue sempre com a gente. O Hélio Muchinski, família toda aí também, sempre na preferência por aqui.
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0: Agora tem Os Serranos.

Cultura sua FM, saudoso Rick e René, onde anda você? Teve também o Tordilho Negro aqui na nossa programação. Manda um abraço quem tá me ouvindo, tá na escuta, Henri Bonsas, eu Antônio. Alô Antônio, abraço aí pra você, pra toda a família, toda a sua turma. Galera que gosta de acompanhar a nossa programação, que tá curtindo aqui nossa Terra Nativa de hoje, de segunda-feira, de início de semana, de feriadão. Um abraço aí pra vocês, obrigado pela preferência. Continue com a gente. O Pietro Jean, lá de Faxinal dos Ilhéus, e família também na sintonia, né? Um obrigado aí pelo carinho de vocês. O Cláudio, lá de Monjolos, né? Mandou um abraço aqui pra vocês já. Obrigado aí, viu, Cláudio? Tudo de bom e continue sempre com a gente, acompanhando aqui a nossa programação da Cultura Sua FM. A música, claro, não para.

e Hudson, as andorinhas aqui no nosso Terra Nativa. Tudo de bom aí pra você, agradeço a sua audiência e a sua preferência. A gente volta já já com muito mais músicas pra você que está por aqui nesse feriadão, curtindo até às 7 hoje nosso Terra Nativa.

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Cultura Sul FM, agora 6:01 PM. Você ouviu banda Silverson, meu amor, meu tesouro. Muito obrigado aí pela sua preferência, pela sua audiência, acompanhando sempre aqui a nossa programação. Afinal de contas, coisa boa demais, galera que gosta de acompanhar a gente aqui. Agradeço a sua sintonia e a sua preferência no som da Gigante do Sul do Paraná. Tudo de bom aí para todo mundo. Pessoal que está sempre na audiência, acompanhando aqui a programação gostosa da Cultura Sul. Obrigado aí pela sua sintonia. Bom, vamos lá então. Pessoal que está na audiência, está participando junto com a gente por aqui. Você que participou da promoção Dia das Crianças. Você que mandou a sequência completa para a gente aqui, né? Para participar dessa promoção bem bacana do Dia das Crianças. Você que interagiu com a gente, você que ouve a nossa programação sempre participando aqui das promoções, que são grandes para você todos os dias. A gente procura fazer o melhor, né, das promoções para você que participa com a gente no som da Cultura Sul FM. Muito obrigado pelo seu carinho, pela sua preferência. Bom, vamos lá então, sorteio. Galera que está aí acompanhando, né, a programação da Cultura, que está aguardando aí para saber se vai acontecer ou não o sorteio. Vai, com certeza vai. Então vamos rodar. Belezinha não veio hoje, mas vamos rodar aqui o nosso giro para saber aonde vai parar, aonde vai cair, quem se deu bem hoje aqui para ganhar esse presentão maravilhoso. Vamos lá então, vamos girar.

Crianças, primeiro vamos saber se acertou a sequência aqui, né? Que a gente divulgou todos os dias durante esses 8 dias aí. Vamos saber se tá certinho o que mandou pra gente aqui. Senão nós vamos pro outro sorteio. Vamos lá. Primeira palavra, brinquedo. Segunda, diversão. Terceiro, alegria. Quarta, família. Quinto, presente. Sexto, criança. Sétima palavra, cultura. E a oitava palavra de hoje, Dia das Crianças. Se deu bem aqui o Arthur Miguel. Alô, Arthur Miguel, 10 anos. Parabéns pra você. A gente vai estar entrando em contato a partir de amanhã, né? Pra você poder receber esse presentão aí, tá bom? Arthur Miguel, parabéns. E a todo mundo aí que participou também, infelizmente, uma pessoa só, uma criança só, ia levar esse presentão aí. E hoje quem se deu bem aqui foi o Arthur Miguel. Inclusive tem uma família grande ali, né? Ó, tem irmãos também, Luiz, de 5 anos, a Sara e também a Fabiana. Obrigado aí pelo carinho de vocês, pessoal lá do Bom Jesus. Se deram bem hoje aqui, então, o Arthur Miguel, de 10 aninhos. Amanhã o pessoal da promoção estará entrando em contato com vocês aí para poder agendar o dia de retirar esse presentão, viu? É uma bicicleta Aro 29 das lojas Trevo. Também uma cama box de solteiro com um colchão Erval. Presentaço também da sua cultura. Su FM, quem tem cultura, tem tudo.

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1: Pois é, amanhã tem mais giro para você que está sempre acompanhando aqui a nossa programação especial da Cultura Sul FM.

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1: De volta por aqui com mais música, 6:09 agora. Um bom feriadão pra você, uma excelente segunda-feira.

Cultura, sua enfermeira Castela Teodoro e Sampaio. Se a casa cair, deixa que caia. Agora 6h17. Daqui a pouquinho tem mais músicas pra você nesse feriadão, a gente, segunda-feira, dia das crianças. Enfim, pra todo mundo que tá ligado, acompanhando a gente aí, um excelente feriado pra você.

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seguindo em frente pra você, com você, até às 7 hoje. De 1 milhão de ouvintes, Cultura Sul FM. Te mandar um abraço pro Antônio, lá de Rio Azul. Mandou ali que tá chovendo lá em Rio Azul, hein? Olha só. Deixa eu ver como é que tá a previsão pra gente aqui. Bom, um abraço aí pra você, Antônio, todo o pessoal de Rio Azul acompanhando a nossa programação. 18 graus a temperatura. Aqui, na verdade, uma garoa muito levezinha, né? Que é o que dá pra observar ainda. Já tá bem um pouco mais escuro, então não consigo. Eu só pelo asfalto olhando aqui de cima, com meu olho biônico e tal, mas enfim. A probabilidade ainda para essa noite é de 25% a chuvinha de acontecer, né? Para amanhã, terça-feira, tempestades na nossa região, uma temperatura chegando aos 20 graus. Quem também está por aqui, Ulisses Marques, né? E a Silmara lá em Porto Feliz também está dizendo, dele chuva, chovendo aí pro lado de São João do Triunfo, então, né? Abração para vocês aí, obrigado pela sintonia. Deixa eu ver aqui também, o Benedito Moreira tá na audiência com a gente, obrigado pelo carinho, pela preferência. O Jorge Quirino também confirmando a sintonia com a gente, muito obrigado, Jorge, um grande abraço aí, continue com a gente aqui no Som da Cultura. Programa Terra Nativa. Agora 6h23.

Cultura, sua FM, o nosso Terra Nativa, Guilherme Santiago, Casa Amarela. Boa noite pra você, tudo de bom. O pessoal que está passando aqui pela BR, os caminhoneiros, né, que ainda estão na luta aí, na corrida, no trabalho, mas acompanhando a nossa programação, essa é 97.5. Tem gente que trabalhou hoje no feriado, viu? Não pense você aí que todo mundo está folgando, não. Tem bastante gente que também está na luta aí, na batalha, não é? Mas enfim, amanhã, terça-feira, semana que segue, para muitos a semana vai ser um pouco mais curta devido ao feriadão de hoje. Você que teve a oportunidade de aproveitar, teve pessoas aí que até viajaram, pegaram a estrada sábado, domingo, aproveitaram hoje ainda, estão voltando agora para casa. Agradeço a audiência, de repente já tá num sinal aí que tem o alcance aqui da 97. Tudo de bom aí para você, uma excelente noite de segunda-feira.

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0: seguindo por aqui com mais música.
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0: Mandar um salve aqui quem está me ouvindo lá de Poços, São João do Triunfo, meu amigo Lenilson, a Paula, a esposa, o Arthur e a Ana Lu. Valeu, um abraço aí pra essa família maravilhosa, sempre acompanhando o som da cultura da Gigante do Sul do Paraná. Você que tá participando com a gente por aqui hoje no nosso Terra Nativa é até às 7, devido ao feriadão, né? E daqui a pouquinho às 7 tem o Décadas, especial de feriado até a meia-noite.
1: Agora
0: tem Chitãozinho e Chororó.

na Cultura Sua FM, Leonardo, Bruno e Marrone. Amor de Primavera. Boa noite pra todo mundo, boa segunda-feira. Pra você que tá acompanhando a nossa programação, obrigado aí pela sua sintonia. Hoje quem se deu bem, promoção Dia das Crianças, ganhou esse presentão aqui, né? Uma cama box de solteiro, mais colchão Eval, bicicleta 29 das lojas 3, presentão também da Cultura. Foi o Arthur Miguel, ele que é da Vila Bom Jesus. Parabéns, Arthur Miguel, foi contemplado de hoje dessa promoção aqui. Amanhã o pessoal vai estar entrando em contato aí para você receber esse presente do Dia das Crianças. Daqui a pouco tem mais músicas para você, lembrando que às 7 tem o Décadas Especial de

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na Cultura Sua FM, nosso Terra Nativa. Muito obrigado aí pela sua audiência, pela sua preferência. Agradeço o carinho e a sua sintonia. Amanhã tem mais, às 5 da tarde, a gente tá de volta. Mais músicas para você aqui no nosso Terra Nativa, de todos os dias, de segunda a sexta-feira. Abraço para todo mundo, obrigado pelo carinho, pela audiência. Uma excelente noite aí de feriadão. Tá vindo aí o Décadas Especial de feriado para você. Mais uma vez, então, parabéns ao ganhador da promoção de hoje, o Arthur Miguel, lá da Vila Bom Jesus. Participou, mandou a sequência certinho pra gente aí, foi o felizardo de hoje. Parabéns, Arthur Miguel, pela promoção Dia das Crianças. O Pancão também mandou ali um recado. Ô Pancão, um abraço aí pra você, obrigado aí pelo carinho, uma boa semana também, um excelente feriadão. A gente se fala, beijo carinhoso pra todo mundo, um abraço, tchau pessoal.

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0: você tá gostando e você conhece todas as músicas que estão tocando e fazendo você no tempo viajando aqui no Décadas da Cultura, sua FM especial de feriado. Hoje é até a meia-noite. É aquela viagem super especial, diferente, envolvente no seu rádio. Uma boa noite para quem tá em casa, uma boa noite para quem tá no carro, para quem tá levando a Cultura Sua FM de carona, os amigos caminhoneiros, caminhoneiras que a gente sempre fala, levando esse Brasilzão nas costas e com a Cultura Sua FM no rádio sempre, viajando nos dois sentidos, no tempo e também viajando por todo o Brasil. Uma boa noite para você. Para você que é de São Mateus do Sul, para você que é da região, para você que é das cidades vizinhas, para quem tá ouvindo pelo rádio, para quem tá ouvindo pelo aplicativo, quem tá ouvindo pela internet. Aliás, a Cultura Sua FM é assim. 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Uma boa noite e continuamos com a nossa viagem do feriado no Túnel do Tempo com o Décadas Especial.
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0: sintonizado, viajando e sempre conectado aqui na Cultura Sua FM, na viagem do Túnel do Tempo, com o Décadas Especial no feriadão, com muita emoção e, claro, continua com muita recordação.
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Cultura Sul FM. Uma boa noite pra você que tá de boa, pra você que tá trabalhando também. É feriado, mas tem muita gente trabalhando. Pessoal das indústrias de São Mateus do Sul, da área industrial, PX. Pessoal da Insepa também, tenho certeza que tem

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0: E aqui, nós misturamos os dois pra você no Décadas Especial da Cultura Sul FM. Eu sou o Cleberson Daniel. Estar com você na sua noite é muito bom, fazendo essa seleção musical incrível pra viagem no túnel do tempo, mas é aquela história que eu sempre falo aqui no Décadas, viu? Viaje no tempo, mas não fique preso nele. Foram muito, muito bons os momentos do passado, mas você tem que viver no presente, que é onde a vida acontece. Então recorde, se emocione, é muito bom, é legal curtir, é legal você se emocionar, é legal você recordar, mas é aqui que se vive, é no agora. Então viva a sua vida, aproveite os momentos, principalmente com as pessoas que você gosta, as pessoas que são importantes aí na sua vida, viu? Mas vamos curtir então mais músicas, Décadas, feriadão, final de feriado. Amanhã começa, digamos, tudo de novo, né? Porque a vida não para, o tempo não para, o tempo voa. E aqui no Décadas a gente continua tocando música boa.
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Na sua noite, eu sou o Cleberson Daniel e é bom estar com você. Tá em casa, tá de boa, tá tranquilo, tá voltando de viagem? Uma boa viagem para você. Está viajando, está na estrada. Boa viagem também. Abraço meu amigo Luiz Tatu. Alô, Luiz Tatu. Abraço para você, meu amigo motorista de ambulância, super gente boa. Profissão espetacular, né? Essa profissão tem que ser com o coração também, porque você está com vidas e isso você tem que respeitar muito, né? E ter muita empatia. Então, um abraço para você, muito mais do que uma profissão, um motorista de ambulância, né? Abraço, meu amigo Luiz Tatu, parabéns pela sua profissão, tá? E para todos os amigos motoristas de ambulância, seja da prefeitura ou seja do SAMU, os amigos do Corpo de Bombeiros também, enfim, abraço para vocês e obrigado pela audiência e que estão levando a cultura de carona e parabéns pela profissão. Os amigos da Polícia Militar também, um abraço, boa noite! Tem amigo policial ouvindo Décadas. Um abraço para todos os amigos da Polícia Militar que fazem esse ótimo trabalho de segurança na nossa cidade, não só de São Mateus, mas também os policiais militares do Planalto Norte, de Santa Catarina, das outras cidades aqui do Paraná também. Esse trabalho super importante que merece sim ser cada vez mais valorizado, os nossos amigos da Polícia Militar. Décadas na Cultura Sul FM continua.

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0: FM Décadas, tá gostando? São as nacionais, as internacionais, aquela mistura legal, aquela mistura sensacional. Eu sou o Cleverson Daniel, tô com você sempre aqui na Cultura Sul FM para curtirmos juntos o Décadas. E lembre sempre, viu? Cada dia uma década diferente. Aqui na Cultura Sul FM, na segunda-feira 60 e 70, na terça-feira 80, na quarta-feira 90, quinta-feira 2000 e sexta-feira 2010. Mas sempre no feriado é aquele mega Décadas especial, 4 horas de viagem. 4 horas com a mistura para você de todas as músicas que marcaram a sua vida. Todas as músicas que marcaram aqueles momentos especiais. E eu tenho certeza que você tá revivendo, tá lembrando, tá se emocionando e tá recordando. Vamos curtir muito mais aqui. Boa noite.
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